0: Since the 16th century, Brazil has been the sugar country, the world's biggest producer and exporter.
1: Somos o agro que exporta.
0: It sells itself as inventing the future.
1: Somos o agro que impulsiona.
2: A crise do petróleo internacional fez com que o Brasil se desse conta de que ele estava muito dependente dos combustíveis fósseis, etc. E aí pensou, vamos incentivar com dinheiro público a produção de álcool aqui no Brasil.
0: 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It's promoted as the green alternative that could dethrone oil and decarbonize growth. So could sugar really turn out to be the savior of the planet and of humankind?
3: Quero deixar a presidenta da República outra vez, com esse país crescendo, com esse país respeitado no mundo inteiro, com esse país invejado pelo mundo inteiro, pela nossa capacidade de fazer essa revolução energética que nós estamos fazendo.
0: This energy revolution is playing out here in São Paulo State, the richest region in Brazil. 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The plantations lie packed together, and as in Florida, harvesting is now fully mechanized.
4: Veja bem, desse período que veio o etanol, também os usineiros tiveram um respaldo muito grande sobre a mecanização, tá? Uma máquina, ela substitui mais ou menos 80 a 110 homens. Está melhor que o corte manual. Eu não estou dizendo que é ruim. Eu estou dizendo que a forma que está sendo colocada hoje para os trabalhadores é destrutiva. Porque para o trabalhador não tem nada de bem, não. Eu posso falar claramente que a vida útil desses trabalhadores dentro de uma máquina, ela não vai passar também de 12 a 15 anos, é só investigar. Esses trabalhadores dentro da máquina, eles mal conseguem parar para fazer suas refeições, parar para fazer suas necessidades fisiológicas. Se o açúcar é tão bom para o Brasil, então melhora, né? Se o etanol e o açúcar é o carro-chefe da nossa nação, então melhora essa coisa. Então trata esse povo com a dignidade que precisa.
2: Se você compara, realmente, a poluição que sai dos carros é muito menor se você está queimando um litro de etanol ou queimando um litro de gasolina ou de diesel, né? A poluição atmosférica é muito menor. Só que nessa contabilidade, a gente tem que considerar a degradação do solo, a exploração da força de trabalho, o desmatamento, os rios poluídos, a água poluída, a mortandade da fauna e da flora, né? De uma maneira geral.
0: And then there is drought, worsened by monoculture and deforestation. 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